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Em Mesa Provável, é um jovem representante que da vida e beleza, seus cabelos também na linha do governador. R.W. Lima, Estrada do Dendê. 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Exija melhor, exija Emílio Tomás. E meus amigos, logo mais já sabem, aquele plá diretamente do Maracanã e todos os campos onde se disputam jogos válidos pela loteria construída pelo Campeonato Nacional. Flamengo e Corinthians centralizando tudo aqui no Maracanã com Valdir Amaral, João Saldanha, Mário Viana e toda a equipe da Rádio Globo do Rio de Janeiro. Futebol, logo mais.

0: Microfone Esportivo do Brasil, Cariacica, estádio Cleber Andrade. Já já a bola rolando, mais 12 minutinhos, a bola rola. O árbitro Mariel Solove Silva vem apitar e você vai curtir tudo pelo Nacional. É a Nacional do Rio, Nacional de Brasília, Nacional do Alto de Bois, Nacional Amazônia.
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